0: hoje nasce mais uma história, mais um capítulo do João Bosco e Vinícius.
1: La música de João Bosco e Vinícius, e este Jura Me Liga.